0: Não tem isso, não.
1: Tell me, I-10 eastbound at the 219, Louisiana plate 401, Kilo Charlie Yankee on a white Ford Transit van, stop in a left lane.
2: 10-4.